A condição básica é para o conhecimento de si mesmo. É o conhecimento e a superação da persona.